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1: É isso mesmo, viva, muito bom dia. Até às 12, olá, bom dia nas manhãs da rádio.

A nossa abertura com a música portuguesa nesta edição da manhã, hoje, quinta-feira, 7 de maio de 2026. Vamos consigo até bem próximo das 12.

0: Let's go. Muito bem, e acontece todos os dias aqui também a conversa com os nossos peregrinos de Paredes de Coura. Um dos responsáveis é o Rui Nascimento, que está aqui connosco nesta manhã. Lembramos-lhe que depois das 20h30 vamos também falar com os peregrinos de Arcos Valdevez, com a nossa colega de trabalho aqui, a Helena Sampaio. Agora vou perguntar ao Rui, depois da nossa primeira conversa ontem, se está tudo a correr bem. Bom dia, Rui.
1: Bom dia, Sr. José. Está tudo a correr bem?
0: Sim, senhor, meu amigo, está tudo a correr bem. E o meu amigo Rui?
1: Graças a Deus, está tudo bem.
0: Quantos quilómetros já levam nessas pernas?
1: Hoje? Estamos a chegar aos 18.
0: Já aos 18?
1: Sim, começamos cedo.
0: Começaram cedo, deitar cedo e cedo erguer dá saúde e faz crescer.
1: Tem que ser.
0: E um tempo...
1: Amanhã anda-se bem pela fresquinha.
0: É verdade, um tempo magnífico, mas o calor já aperta.
1: Sim, hoje, mas está a correr muito bem ontem e hoje, para já, as temperaturas muito boas para caminhar, para quem está na estrada, são muito boas.
0: Problemas de maior nessa boa gente aí de Paredes de Coura, como é que estamos?
1: Nada, uma pequena outra, um pequeno outro furo, tivemos que fazer aqui umas bolinhas, mas nada por ela, hein?
0: Exatamente.
1: Está a correr muito bem.
0: E o jovem mais idoso que está aí, como é que está? Também está
1: vai
0: bem?
1: Vai aqui à minha frente, é dos que anda mais.
0: É dos que anda mais, puxa pela juventude, não é?
1: Puxa pela juventude, eu não sei se ele não toma alguma coisa, mas ele diz-nos que não.
0: Se calhar sumo de uva lá de cima.
1: Não, isso não, mas alguns comprimidos, não sei.
0: Não, talvez não.
1: Estamos que ele tem muita potência, não, já é dele. Tem
0: vocês...
1: uma boa estrutura física.
0: Maravilha. Vocês vão passando aí e vão, com certeza, vendo muitos, muitos peregrinos pelas estradas.
1: Muitos mesmo.
0: Uhum. E hoje, prevê-se então que vocês vão chegar a Grijó.
1: Não, Grijó foi ontem.
0: Grijó foi ontem, perdão.
1: Foi ontem.
0: Hoje?
1: Sim. Hoje a albergaria.
0: A albergaria.
1: Isso a albergaria. É que... Faltaram-nos aproximadamente 25 quilómetros.
0: 25 quilómetros. Está previsto chegar ao final destes 25 quilómetros por volta de que horas?
1: Por volta das 5 da tarde.
0: 5 da tarde. Depois é tomar banho. Já,
1: banhinho.
0: Comer.
1: Banhinho, descansar, umas massagens. Depois jantamos e às 10 horas estamos a dormir.
0: Exatamente. E depois de madrugada toca a levantar.
1: Toca a levantar às 5 da manhã.
0: Para mais um dia, amanhã, para ver se chegar a que ponto, amigo Rui?
1: Amanhã a Sangalhos.
0: A Sangalhos. Isso é Sangalhos, que é andar, isso é que não é muito quilómetro para um dia só.
1: É um bocadinho, mas tem que ser. Nós deixamos a última etapa sempre com menos quilómetros. Quantos mais fizermos, mais ficam feitos.
0: Exatamente. E também...
1: Os primeiros dias, claro que só dá mais fresquinho e rende mais um bocadinho.
0: E saíram mais tarde um pouquinho, não é? Também?
1: Sim.
0: E
1: está a correr muito bem.
0: Vão cruzando aí com pessoas, vão dando apoio.
1: Muito, sim. E muito apoio que temos tido também pelo caminho. Uhum. Mesmo em anos anteriores do Porto ainda não, mas já passámos aqui por vários apoios.
0: E que género de apoio é que eles vão dando aos peregrinos, Rui?
1: Só hoje já tivemos mais dois ou três apoios em que dão muita alimentação.
0: Alimentação.
1: Deu sumos, muita fruta, iogurtes, bananas, muito.
0: E aí umas barrinhas energéticas, não é?
1: Barrinhas, sim, tudo.
0: Sabe que o sumo de uva é no final, só para comemorar.
1: Exatamente, e só à noite.
0: Mas
1: há muitos apoios, é de louvar essas pessoas que estão cá e alguns patrocinadores, obviamente, que nos oferecem os bens alimentares, mas às vezes a meio do caminho dá muita força.
0: Uhum. Pela

0: A retaguarda, vocês têm uma carrinha de apoio?
1: Sim.
0: E o que é que essa carrinha leva dentro, Rui?
1: As nossas malas, o sonho de chegar a Fátima,
0: uhum.
1: E a nós também temos lá a nossa mala de primeiros socorros, aquela que tem uma cruz vermelha para o final do dia utilizarmos.
0: É sempre...
1: E depois desde alimentos, fruta, água, sumos, temos lá tudo.
0: Portanto,
1: também.
0: É uma equipa de 7 a caminhar e um ao volante.
1: Exatamente.
0: Uhum. Já agora quem é que vai ao volante? Já agora, porque se estiver a ouvir...
1: Vitorinho.
0: Ah, o grito... Vitorinho de Paredes de Coura.
1: Sim.
0: Espetacular. Então, hoje vamos até ao final, lá pelas 5 horas, a Sangalhos, não é?
1: Sim. Se correr bem, às 5 horas, teremos a parar.
0: Com certeza. E o almoço vai ser onde?
1: Pois, aqui no restaurante, nem sei ainda o nome do restaurante, mas é sequer ao São João da Madeira.
0: Mas cheirando bem é lá.
1: Sim. É costume. Ele já, o nosso motorista já vai à frente marcar.
0: Já
1: fica reservado.
0: Não é?
1: Hoje em mente é frango. É uma churrasqueira.
0: Sim. Geralmente é sempre frango, não é?
1: Como-se muito.
0: Geralmente é sempre frango. Rui, a continuação de uma boa viagem. Está tudo bem, não é verdade?
1: Está tudo bem a correr. Excelente. Temos tido muito apoio, muitos telefonemas de pessoas que já vieram connosco,
0: uhum.
1: Inclusive a de vocês, é sempre um gosto.
0: Claro.
1: Estar em contacto com vocês e saber que conseguimos chegar às pessoas, às nossas famílias que ficaram e que estão sempre preocupadas. Obrigado também a vocês, mais uma vez.
0: Muito obrigado, Rui. Rezem pela gente, porque nós também estamos sempre com vocês no coração e no pensamento.
1: Obrigado à Rádio Bom Dia.
0: Muito obrigado, grande Rui Nascimento. Um grande abraço, até amanhã, se Deus quiser. O grande Rui, que é um também dos responsáveis por estes peregrinos de Paredes de Coura que caminham até ao Santuário Mariano de Fátima. Amanhã conversamos mais um bocadinho, Rui. Um grande abraço e logo a partir das 20h30 vamos ter os peregrinos de Arcos de Valdevez no Abecedário da Música, no grande programa da Helena Sampaio, depois das 20h30. Um abração.

0: E o Pitinho Piu. Império Show aqui na Antena da Valdevez. Vamos dizer-lhe que no próximo sábado, dia 9, às 9 da noite, vai haver uma procissão de velas em honra da Senhora de Fátima e em Passo. Vem esta procissão do lugar da prova para a igreja, seguida de missa. É no sábado, dia 9, às 21 horas.
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0: Sem dúvida, estamos com 17 graus, céu geralmente limpo e no que diz respeito a temperaturas, hoje vamos ter uma máxima de 20 graus aqui na região de Arcos de Valdevez e vamos ter aguaceiros já amanhã, mas a partir das 2 da manhã, é verdade, das 2 da manhã até bem próximo das 6 da manhã, entre as 2 e as 6 de amanhã. Portanto, na madrugada vamos ter chuva, que vão ser aguaceiros só aqui na região norte. Hoje vamos ter então o sol a brilhar com bastante intensidade, máxima de 20 graus. Vem o grupo Meio Moço, Vira dos Namorados. Daqui a pouco, ainda nesta emissão, primeira hora, vamos ter o psicólogo Carlos Cabrita com o sentido das palavras, o seu conselho diário. Bom dia.

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1: É isso mesmo, estamos agora com os Portugas e este Valentim nesta edição da manhã. Um grande abraço, um bom dia, 27 minutos depois das 10.

0: É isso mesmo, viva, bom dia, Carlos Cabrita. O sentido das palavras.
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0: sentido das palavras, um olhar mais positivo sobre a vida.
1: É bom que percebamos que as realizações mais pequenas, em vez dos grandes objetivos, podem-nos trazer mais alegria para as nossas vidas do que lutar por um sonho impossível de alcançar. Se nos concentrarmos apenas nos grandes objetivos e perdermos o foco de viver os pequenos momentos, tendemos a esquecer como nos sentir bem, pois estamos sempre muito estressados. A vida é muito curta para nos preocuparmos apenas com as grandes realizações. Às vezes, só precisamos de relaxar um pouco, desfrutar o que está à nossa volta, do momento que estamos a viver, no aqui e no agora, das coisas e das pessoas que amamos, das coisas simples e belas que a vida tem para nos oferecer. Temos que acordar todos os dias com a esperança renovada e aprendermos a viver sem o medo de sermos felizes. Pense nisto e seja feliz.
2: Obrigado, Carlos Cabrita. Um abraço, bom dia. Até amanhã, se Deus quiser. Boa quinta-feira.
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2: Carlos Cabrita, bom dia. Então, nas manhãs da rádio, lembro-lhe que amanhã vamos estar de novo com este grande nosso amigo, o Carlos Cabrita. Lembro-lhe também que até ao dia 17 de maio, e a partir já do passado dia 3, está aí, então, aqui Nossa Senhora do Castelo, que está patente de 3 a 17 de maio, as festas em honra de Nossa Senhora do Castelo, Arcos de Valdevez. Ela, no passado domingo, já veio de seu local, que está habitualmente todo o ano, no Monte do Castelo, em direção a Vila Fons. Muito bom dia, 33 minutos depois das 10.

Lembro também que vamos ter no próximo mês de junho o Arcos Fado Fest, mais o Fest e Vinhão. Decorre em Arcos do Alvez, no Anfiteatro Trajadário e no Parque da Ponte Nova, do dia 5 ao dia 7 de

0: Bem bonito aqui na antena da Valdevez, o grande Manuel Leite de Trisboémios, o homem de Guimarães, o vimaranense que está também nas manhãs da rádio connosco. Aliás, ele até é de Caldas das Taipas. É verdade. Aqui o grande Manuel, um abraço.
1: Olá, bom dia.
0: Até já.
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3: É esta, bom dia, agora a 14 minutos das 11.
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0: E acabou no fim aqui os minutos marotos, enquanto eu falava ali com o seu Manuel, isto ficou aqui um bocadinho a bufar, mas pronto, o seu Manuel de Travassos quer brincadeira, um malandro, quer pagar o café e não sabe como. Bom, vamos então continuar consigo nas manhãs da rádio, uma 10 minutos das 11 horas, Augusto Canário e Fernando Rocha.
1: 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E és um maroto
2: de carvalhos e até sobreiros.

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0: É isso mesmo, estamos com os portugueses Tiânica, Tiânica, Tiânica do Lolé. Cá está o vosso amigo, o grande Zé.

0: E pronto, fica assim completa esta primeira hora de emissão do seu Olá Bom Dia. Eu volto depois das 11, até já, boa manhã, muito bom dia, até já.
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0: Então até já, volto depois das 11 para a segunda parte do seu Olá Bom Dia nas manhãs da rádio, num dia em que o sol vai brilhando aqui na região norte. Até já. Agora concluímos esta primeira hora com a Carla Gamboa, O Amor Que Eu Te Dou, um grande tema desta senhora de seu nome, Carla Gamboa, O Amor Que Te Dou.

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Votos renovados de muito bom dia, esta é a edição da manhã, votos então de boa manhã, bom dia, boa quinta-feira, 7 de maio de 2026, e hoje, por ser quinta-feira, vamos ter volta à quinta com o grande Pedro Martins. Isto é depois das 21 e até às 23, um grande programa.

0: aqui o do programa de hoje que o nosso amigo Pedro Martins está a preparar para logo à noite. Sejam então bem-vindos a esta segunda hora. Esta é a voz da Arcos Valdevez no Mundo, a Rádio Valdevez. Está aí a decorrer até ao dia 17 de maio, às festas em honra de Nossa Senhora do Castelo, aqui em Arcos de Valdevez, em Vila Fonche. Senhora do Castelo, que veio no passado domingo em peregrinação do Santuário do Monte do Castelo para Vila Fonche. Este próximo domingo vem de Vila Fonche para a Vila de Arcos de Valdevez. No dia 17 temos celebração eucarística, mais propriamente no santuário, no Monte do Castelo. Respire ali em Santa Cruz, ar puro.
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0: É isso mesmo, agora o som dos Modern Talking. Eu que eu noei e fui ontem na sua Valdevez nesta edição da manhã. Aqui vamos nós, 17 minutinhos depois das 11. Bom dia, Pedrocas, um abraço, bom trabalho aí. Estás a preparar o grande programa de logo, é verdade. Um abraço, bom dia. We'll be right back.

É a segunda hora com Sabrina. What go na Valdez neste dia 7. Hoje é dia de Santa Rosa. É verdade, Santa Rosa de Venerim. Esta santa assinalada pela Igreja Virgem, que no dia 7 de maio, quinta-feira, é o dia assinalado a esta senhora. É verdade, dia Santa Rosa de Venerim. 24 minutos depois das 11 da manhã, aqui a sua Valdez, edição do seu Olá, Bom Dia. Mesmo bom estar consigo nas manhãs da rádio, até bem próximo das 12 na sua Valdez. Cá vamos nós consigo na estrada. Uma boa viagem, um bom dia.

tão bem, amigo ouvinte, nos campos e nas hortas, pode semear nesta altura, nos campos semear neste mês de maio e plantar espargos e morangueiros. Os moranguinhos são tão bons com chantilly, que espetáculo. Semear batatas nas terras mais secas e também milho. Amigo ouvinte, aqui na agricultura pode também semear couves, feijão e plantar tomates, pepino, pimento e ainda melão, melancias e batatas doces. Que maravilha, que maravilha. Eu vou plantar umas batatinhas doces. Até às 12, olá, bom dia nas manhãs da rádio. Bom estar consigo, uma boa manhã, um bom dia. O som dos Canja Go Go Tussai.

0: 21 minutos depois das 11. Não se esqueça, hoje volta vez à quinta com Pedro Martins, isto depois das 21 aqui na sua volta vez. Lembro-lhe que estamos também a preparar o bloco informativo do meio-dia aqui na sua volta vez. Nesta quinta-feira, 7 de maio de 2026, num dia em que a máxima hoje vai atingir os 20 graus aqui na nossa região, segundo os homens da meteorologia e geofísica. Ele chama-se Falco e chega aí com este grande tema, Giannini. Falco, na Valdevez. 11h32, bom dia, manhãs da rádio.
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0: Lembro, amigo ouvinte, que é a Valdevez.
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Vamos terminar por aqui esta edição da manhã com Jim Diamond na sua Valdevez. Lembrar-lhe também que no próximo domingo os bombeiros de Arcos Valdevez comemoram 137 primaveras. O aniversário dos bombeiros é durante a manhã e durante a tarde aqui no quartel dos bombeiros de Arcos de Valdevez. A Valdevez vai estar presente. Um grande abraço, foi bom estar consigo. Já a seguir, Helena Sampaio com as notícias já ao meio-dia na sua Valdevez nesta quinta-feira, 7 de maio de 2026. Sejam felizes, um abração, bom dia e uma boa quinta, sem codeços. Hoje temos Pedro Martins com o Valdevez à quinta, depois das 21h.

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2: Olá, sou Helena Sampaio. Este é mais um bloco informativo na Rádio Valdevez. Fim de semana gastronómico da carne da Cachena com arroz de feijão terrestre de 15 a 17 de maio em Arcos de Valdevez. Este é um prato mais identitário do Conselho Arcoense e as estrelas são a carne da raça Cachena, certificada com denominação de origem protegida, e o arroz com feijão terrestre, dois produtos autóctones do Conselho Arcoense. Não perca esta oportunidade de o provar e mais informações podem encontrá-las em www.visitarcos.pt. Recordo, fim de semana gastronómico da carne da Cachena com arroz de feijão terrestre acontece em Arcos de Valdevez de 15 a 17 de maio de 2026.
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2: Município de Arcos de Valdevez torna público a abertura de concurso para arrendamento de habitações no âmbito do Programa Municipal de Arrendamento Acessível. Um T3 situado na Avenida Doutor Osvaldo Laranjeira Rodrigues Gomes, segundo andar, em Arcos de Valdevez. Um T3 situado no lugar de Pensães, em São Jorge, Arcos de Valdevez. E um T2 situado no lugar da Castanheira, na freguesia do Extremo Arcos de Valdevez. Este concurso é dirigido a agregados que se enquadrem nas normas de acesso ao Programa Municipal de Arrendamento Acessível, RAVE, e encontra-se aberto entre o dia 4 de maio e o dia 8 de junho de 2026. Todos os detalhes dos concursos estão disponíveis em www.cmav.pt/p/arrendamento-acessível. Não perca esta oportunidade e concorra.
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2: Arcos Fado Fest regressa de 5 a 7 de junho a Arcos de Valdevez. Arcos de Valdevez será de novo a capital do Fado. Arcos de Valdevez prepara-se para voltar a afirmar-se como o palco privilegiado do Fado, com a realização da terceira edição do Arcos Fado Fest, um evento único no norte do país que valoriza este património sonoro e cultural reconhecido mundialmente. Os destaques vão para as noites de 5, 6 e 7 de junho, com concertos no palco principal de nomes consagrados do Fado, como Raquel Tavares, Marco Rodrigues e Ricardo Ribeiro. A programação estende-se para além dos concertos principais. No sábado, o Fado na Vila regressa ao Largo da Lapa, proporcionando um ambiente mais informal, com guitarras e vozes do Fado, aliado à tradição local. No mesmo dia, o espaço Festivinhão acolhe o Fado Estudante, com um grupo de fados da Faculdade de Engenharia do Porto, e o momento Vozes do Vez, que contará com a participação de Augusto Canário, Carlos Rodrigues e Carminha dos Arcos. No domingo, o destaque vai novamente para as Vozes do Vez, reunindo fadistas locais de várias gerações, seguido do espetáculo Folclore Fadista com Ana Rita Prada e Tiago Correia. A animação prolonga-se pela noite dentro, com o After Fado no sábado e no domingo após os concertos principais. Antes do arranque oficial, nos dias 4 e 5 de junho, 11 restaurantes locais transformam-se em autênticas casas de fado com a iniciativa Fado à Mesa, proporcionando experiências intimistas que cruzam gastronomia e música. Será também possível realizar visitas guiadas às quintas de produção de vinho verde do concelho. O evento integra ainda o Festivinhão, reforçando a ligação entre o fado e os vinhos verdes da região. Ao todo estão presentes 26 expositores, incluindo produtores de vinho, gastronomia e restauração, consolidando o festival como uma celebração completa da cultura e dos sabores locais. Em Arcos de Valdevez vão viver-se dias intensos, onde o fado, o vinho e a tradição se vão unir numa experiência única. Pode consultar todo o programa em www.cmav.pt.
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2: A Associação Cultural e Recreativa Amadora Pruzelense, a CRAP Aventura, juntou mais de 100 jipes num passeio TT 4x4 que decorreu no passado dia 2 de maio, num dia marcado pela adrenalina, convívio e boa disposição. O presidente da Câmara Municipal, Olegário Gonçalves, esteve presente na saída oficial da iniciativa, que continua a atrair dezenas de amantes e aventureiros. Para o município, estas atividades permitem dar a conhecer melhor o território através de percursos que passam por trilhos incríveis, acompanhando o património natural de Arcos de Valdevez.
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2: Fica por aqui este bloco informativo na Rádio Valdevez. Estou de regresso para outros blocos de informação com a mais ouvida do Alto Minho.
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0: Vamos, reciama.
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5: Atenção, no mundo cheio de filtros, a única coisa sem retoques é a nossa falta de juízo. O que é preciso é saudinha e levar a vida ao algarismo, que para grandes números já basta o preço do bife. Se a bronca rebola...
6: Ai, amorzinho, tens o dedo indicador da mão direita com resíduos na unha.
7: Ai, não te preocupes, amor. É de jogar na raspadinha.
6: E sai-te alguma coisa, meu terrãozinho de açúcar?
7: Sai, sai. Quando limpa a unha.
8: Então, Miraldina, o que é que querias falar comigo?
9: Só te queria dizer que a casa ficou vazia desde que foste embora.
8: Então, queres que eu volte?
9: Não. Quero que devolvas os móveis.
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18: 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Atenção, gente amiga, que notícia agora é cantiga. Com o azeite a preço de ouro, rir é o nosso maior tesouro. O gasóleo já subiu ao céu, o robô esse já nos tirou o chapéu. Mas aqui a piada é franca, damos o nó e o riso estanca. Se a IA nos vem governar e o imposto vem nos apertar, não se zangue nem fique de luto, ouça o riso em menos de um minuto.

0: Ora, bom dia. Eu queria pôr 10 euros de gasolina aditivada, se faz favor.
1: Com certeza. Ah, então o desejo é que eu coloque diretamente no depósito ou prefere levar o líquido de uma taça de cristal para ir cheirando pelo caminho?
0: Ponha só 5 gotas atrás das orelhas. Quer chegar ao jantar de família e com cheiro a quem tem conta, poupança, está a ver?
1: Muito bem. Ora, são 45 euros. Deseja a fatura com o número de contribuinte ou com o seu grupo sanguíneo para o caso de termos de penhorar um órgão?
2: Doutor, o meu namorado não me responde às mensagens, mas vejo online no Instagram. O que é isto?
3: É claramente um problema de latência emocional. O sinal dele está em modo de poupança de energia para a vossa relação. Recomendo que faça um reset de fábrica ao namoro ou que instale o firewall no seu coração. Ele não emparelha à primeira, o problema é do hardware. Olhe, troque para um modelo com mais memória.
4: Ai, Rica, está tão magra, está a fazer jejum intermitente, ah?
5: Não, estou a fazer a dieta do supermercado. Vou lá, olho para o preço do salmão, apanho um susto e perco logo o apetite por 3 dias.
4: Ai, eu agora só como produtos de época.
5: E o que é que está na época agora?
4: Ar e esperança. É bio, é light e o IVA ainda é zero.
1: Querida, o VAR confirmou, não houve falta de comunicação. Eu realmente esqueci-me de tirar o lixo.
4: Querido, o VAR também analisou as imagens da cozinha e detectou que tu comeste o último iogurte grego às 23h42 de ontem. É penalti. Vais aspirar a casa toda com o comando manual. Nada de robôs.
1: Mas, querida, posso pedir recurso para o Tribunal Arbitral do condomínio?
4: Recurso negado por falta de provas de boa vontade. O jogo recomeça com um pontapé de saída em direção ao balde da esfregona.
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13: 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Esta poderia ter passado antes de umas quaisquer eleições presidenciais.
14: Eu gostava de voltar a ser Presidente da República. Se sou eu que o digo...

0: parecido.
1: Afinal, quem é que tu querias que fosse?
0: Sei lá, podia ser o imitador dos Novos Parodiantes. Ele imita tão bem. Até dizem que ele vale muito mais do que um cavaco.
1: Boa piada. Mas acho melhor guardá-la para quando forem as próximas eleições presidenciais.
0: Não me digas que estás a pensar voltar a ser candidato.
1: E por que não? Ainda estou aqui para as curvas.
0: Mas hoje parece que vens muito cansadinho, Quiducho.
1: Nem queiras saber. Olha, diz aí à Belmira que me traga as pantufas, sim?
0: As pantufas? Porquê? Não me digas que voltaste a dar com os pés ao António Tosta. Se calhar ainda estás com aquela coisa da eutanásia atravessada.
1: Essa é de caixão à cova. Se continuas com piadas dessas, ainda peço ao meu partido para te arranjar um lugar na Assembleia da República.
0: Safa, que não vejo nada bem disposto. Pronto, pronto, vou eu mesmo a buscar-te as pantufas porque a Belmira demitiu-se.
1: O quê? A Belmira demitiu-se? Mas demitiu-se por quê?
0: Por razões políticas. Ela aceitou a proposta do António Tosta para lhe arrumar o quarto dos fundos, que é um quarto que fica na ponta esquerda da casa do Tosta.
1: Traidora, o que ela é?
0: Acalma-te, querido. Olha, aqui tens as pantufas.
1: Não calças pantufas.
0: Essa agora? Porquê?
1: Ainda quero voltar a ser Presidente da República nas próximas eleições. Já me posso voltar a candidatar.
0: Ai, valha-me Deus. Não te esqueças que já tens uma certa idade, homem.
1: Então e depois? Se achas que estou velho, vou fazer uma plástica. E é já, fica sabendo.
2: Senhor doutora, está ali o senhor Escavacado Silva na sala de espera.
3: O senhor Escavacado Silva? Se calhar resolveu lembrar-se de mim e veio oferecer-me uma prendinha.
2: Não, não, não é isso, senhor doutora. O senhor Escavacado Silva vem como cliente e quer por força que o senhor doutor o opere.
3: O quê? Ah, mas isso é capaz de ser um feito que me dá muito jeito. Mande entrar imediatamente esse escavacado que quer ser operado por mim. Vá, depressa.
2: Senhor Escavacado Silva, queira fazer o favor de entrar, porque o senhor doutor vai já atendê-lo.
1: O senhor doutor é que é o famoso cirurgião plástico bisturi puxa peles?
3: Sou. Queira fazer o favor de sentar, senhor Escavacado Silva.
1: Se não se importa, dá mais jeito de ficar de pé para ver se cresce mais um bocadinho.
3: Como desejar. Menina Perpétua, feche a porta, feche a boca e prepare-se para apontar os elementos do senhor Escavacado Silva para fazer a ficha dele, sim? Então, Sr. Escavacado Silva, em que é que lhe posso ser útil?
1: Bem, eu ouvi dizer que o Sr. Dr. Bisturi puxa peles é, neste momento, o melhor cirurgião plástico cá da nossa praça e respectivas avenidas.
3: Bem, modéstia à parte, tenho feito para aí umas coisas que têm dado que falar. Ainda recentemente, uma senhora da nossa alta sociedade foi operada por mim ao pescoço e agora faz inveja a qualquer girafa.
1: Ótimo, ótimo. Então, vai fazer o favor de me operar, está bem?
3: Certamente. Pretende, então, que eu lhe trate do pescoço, é isso?
1: Não, não. O que eu pretendo é que me altere totalmente o aspecto.
3: O senhor tem inimigos, é?
1: Imensos. Andam por aí uns tipos que não valem nenhum cavaco e pretendem liquidar-me.
3: Já o percebi, senhor Escavacado Silva. O caso interessa-me bastante. Para si, trata-se de um caso de vida ou de morte. E para mim, é um extraordinário desafio no campo da cirurgia plástica. E diga-me, senhor Escavacado Silva, já tem alguma ideia do aspecto com que pretende ficar?
1: Olha, senhor doutor Bisturi, puxa peles. Eu quero que o senhor doutor me opere de modo a eu ficar com cara de seguro. Faça-me crescer qualquer coisa, senhor doutor. Faça-me crescer.
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7: Durante muitos anos, continuaram a ser apanhados automobilistas com álcool.
3: Qual é a admiração? O álcool está mais barato que a gasolina?
2: Diz aquelas cartas que eram passadas a quem pagasse mais por elas.
8: É assim mesmo. Quem pode comprar, compra a carta e pronto. Quem não tiver dinheiro para a carta, que se contente com um e-mail.
9: Vem cá trocar este modelo de sutiã, porque conheci um senhor empresário que não gosta nada deste modelo.
10: Ah, sim? Mas porquê?

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1: Primeira seleção musical de hoje, de 2 para as 4. Vamos já continuar, mas para já vamos dizer-lhe que na...

No próximo sábado, dia 9 de maio, às 21 horas, haverá uma procissão de velas, em honra de Nossa Senhora de Fátima, em Passo. Sai da Capelinha da Prova e vai então para a Igreja Paroquial de Passo. Próximo sábado, 21 horas, na Prova Passo, procissão de velas em honra de Nossa Senhora de Fátima, desde a Capelinha do Lugar da Prova até à Igreja Paroquial de Passo. Vamos em frente, vamos seguir com mais música, com Vamp, Lenita Gentil e ainda Rodrigo.

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2: E voltamos à música com Alice Maria, também Madre Deus e ainda Heróis do Mar.

Já vamos voltar à música, para já vamos às previsões do tempo para amanhã, sexta-feira. Segundo o Instituto Português do Mar e da Atmosfera, amanhã teremos um dia com céu em geral muito nublado, com boas abertas na região sul durante a manhã. Aguaceiros em especial no norte e centro, que poderão ser de neve nos pontos mais altos da Serra da Estrela até meio da manhã. Períodos de chuva na região sul a partir da tarde, podendo por vezes ser forte para o final do dia. Possibilidade de ocorrência de trovoada. Vento fraco a moderado do quadrante sul, soprando por vezes forte com rajadas nas terras altas, em especial do centro e sul, a partir da tarde e na faixa costeira ocidental no final do dia. Pequena subida da temperatura mínima e pequena descida da temperatura máxima, em especial no interior. Previsões do tempo então para amanhã, sexta-feira. Voltamos à música com o Vitorino, com Broa de Mel e ainda com Zimbro.

E chegamos ao fim da primeira hora, de 14h às 16h. Volto depois das 15h e da publicidade com a última hora, com muita música para recordar. Então, até já.

0: o Sam. 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
1: Mais uma vez, muito boa tarde, muito bem-vindos. Esta é a segunda e última hora de 2 para as 4.
2: Muitas, muitas surpresas te vêm acompanhar.
1: Deste lado continua então Helena Sampaio e vamos já ouvir música para recordar. Música.

E vamos em frente, vamos então para a música para recordar com Mirei Mathieu, também George Baker Selection e ainda Vicky Leandros. Vai ser então a nossa primeira seleção musical desta última hora para recordar.

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2: Olá, sou Helena Sampaio. Este é mais um bloco informativo na Rádio Valdevez. 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Este é um prato mais identitário do Conselho Arcoense e as estrelas são a carne da raça Cachena, certificada com denominação de origem protegida, e o arroz com feijão terrestre, dois produtos autóctones do Conselho Arcoense. Não perca esta oportunidade de o provar e mais informações podem encontrá-las em www.visitarcos.pt. Recordo, fim de semana gastronómico da carne da Cachena com arroz de feijão terrestre acontece em Arcos de Valdevez de 15 a 17 de maio de 2026.
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2: Município de Arcos de Valdevez torna público a abertura de concurso para arrendamento de habitações no âmbito do Programa Municipal de Arrendamento Acessível. Um T3 situado na Avenida Doutor Osvaldo Laranjeira Rodrigues Gomes, segundo andar, em Arcos de Valdevez. Um T3 situado no lugar de Pensães, em São Jorge, Arcos de Valdevez. E um T2 situado no lugar da Castanheira, na freguesia do Extremo, Arcos de Valdevez. Este concurso é dirigido a agregados que se enquadrem nas normas de acesso ao Programa Municipal de Arrendamento Acessível, RAVE, e encontra-se aberto entre o dia 4 de maio e o dia 8 de junho de 2026. Todos os detalhes dos concursos estão disponíveis em www.cmav.pt/p/arrendamento-acessível. Não perca esta oportunidade e concorra.
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2: Arcos Fado Fest regressa de 5 a 7 de junho a Arcos de Valdevez. Arcos de Valdevez será de novo a capital do Fado. Arcos de Valdevez prepara-se para voltar a afirmar-se como o palco privilegiado do Fado, com a realização da terceira edição do Arcos Fado Fest, um evento único no norte do país que valoriza este património sonoro e cultural reconhecido mundialmente. Os destaques vão para as noites de 5, 6 e 7 de junho, com concertos no palco principal de nomes consagrados do Fado, como Raquel Tavares, Marco Rodrigues e Ricardo Ribeiro. A programação estende-se para além dos concertos principais. No sábado, o Fado na Vila regressa ao Largo da Lapa, proporcionando um ambiente mais informal, com guitarras e vozes do Fado, aliado à tradição local. No mesmo dia, o espaço Festivinhão acolhe o Fado Estudante, com um grupo de fados da Faculdade de Engenharia do Porto, e o momento Vozes do Vez, que contará com a participação de Augusto Canário, Carlos Rodrigues e Carminha dos Arcos. No domingo, o destaque vai novamente para as Vozes do Vez, reunindo fadistas locais de várias gerações, seguido do espetáculo Folclore Fadista com Ana Rita Prada e Tiago Correia. A animação prolonga-se pela noite dentro, com o After Fado, no sábado e no domingo, após os concertos principais. Antes do arranque oficial, nos dias 4 e 5 de junho, 11 restaurantes locais transformam-se em autênticas casas de fado com a iniciativa Fado à Mesa, proporcionando experiências intimistas que cruzam gastronomia e música. Será também possível realizar visitas guiadas às quintas de produção de vinho verde do concelho. O evento integra ainda o Festa de Vinhão, reforçando a ligação entre o fado e os vinhos verdes da região. Ao todo estão presentes 26 expositores, incluindo produtores de vinho, gastronomia e restauração, consolidando o festival como uma celebração completa da cultura e dos sabores locais. Em Arcos de Valdevez vão viver-se dias intensos, onde o fado, o vinho e a tradição se vão unir numa experiência única. Pode consultar todo o programa em www.cmav.pt.
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2: A Associação Cultural e Recreativa Amadora Pruzelense, ACRAP, Aventura, juntou mais de 100 jipes num passeio TT4x4 que decorreu no passado dia 2 de maio, num dia marcado pela adrenalina, convívio e boa disposição. O presidente da Câmara Municipal, Olegário Gonçalves, esteve presente na saída oficial da iniciativa, que continua a atrair dezenas de amantes e aventureiros. Para o município, estas atividades permitem dar a conhecer melhor o território através de percursos que passam por trilhos incríveis, acompanhando o património natural de Arcos de Valdevez.
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2: Fica por aqui este bloco informativo na Rádio Valdevez. Estou de regresso para outros blocos de informação com a mais ouvida do Alto Minho.
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2: Basta aí, Charlie XCX. Chains of Love, banda sonora do filme Monte dos Vendavais. A seguir trago-lhe para si a nossa rubrica habitual, os mágicos anos 80, no Valdevez à quinta. Não saem daí, é só mais uns minutinhos.

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Cá está a nossa rubrica Os Mágicos Anos 80, no Valvez à Quinta. Hoje trago-lhe um cardápio de tirar o chapéu. Vamos começar com Lover Boy, Turn Me Loose. Álbum de estreia desta banda fabulosa norte-americana. Álbum homónimo, lançado em 1980. Venha aí comigo, estamos nos 94.6.

0: Tenho a ver comigo, este é o desfile das grandes malhas da década de 80 aqui na Rádio Valver. 96.4, 100.8, em todo o mundo, em radiovalvez.pt. Em Valvez à quinta, para não perder pitada, também em podcast, as principais plataformas, para não perder pitada. Se trago-lhe Motley Crue.
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0: Do álbum The Dirt Confessions of Motley Crue de 1985, chama-se Home Sweet.

0: Motley Crue, Home Sweet Home. Agora vamos até New Jersey. Vem o José Monteiro. Olá, José Monteiro.
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0: Um grande abraço para New Jersey.
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0: Agora trago-lhe os Great White. O tema chama-se Once Beaten, Twice Shy. É o maior sucesso comercial da banda americana, lançado em 1989. Do álbum com o mesmo nome, Once Beaten.

americanos Great White com Once Bitten Twice Shy. Isto mais ou menos traduzido para português ia fazer sentido. É gato escaldado e água tem medo, água fria tem medo, mais ou menos isto. Ora bem, venham daí comigo, a seguir vem os Dokken. Mais uma grande malha.

0: espetáculo de riffs deste guitarrista chamado George Lynch. Curiosamente, os Dokken sempre tiveram uma dinâmica tensa entre o vocalista Don Dokken e o guitarrista George Lynch. E diz-se até que essa tensão criativa foi o que produziu pérolas como esta. A seguir vem mais uma grande malha. Ou não, esta número 1 em música.
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0: Trago-lhe agora os Russ Ballard. The Fire Still Burn. O tema de 1985. Ali bem no meio da década de 80. Quem não se lembra disto?

Venha dia próximo. São umas atrás das outras. Esta chama-se Lifeline. Foi o single que marcou a transição estética e musical do Spandau Ballet em 1982, servindo de antecipação para o álbum de enorme sucesso também, chamado True, lançado em 1983.

Os londrinos Spandau Ballet, formados em 1979. Eles foram um dos nomes mais importantes do movimento New Romantic. A formação clássica e mais conhecida conta com Tony Hadley, o vocalista, os irmãos Kim, Gary, também Martin, ainda Steve Norman no saxofone e na percussão, na bateria.

estamos quase a virar a página de mais um Talvez à Quinta. Sabe, eu estou de regresso na próxima quinta-feira para mais um grande programa. Entretanto, estou por aí com a nova música portuguesa de segunda a sexta, das 18 às 19, no Regresso a Casa. Estes são os Giant com I'll See You in My Dreams. The voice that used to fill the room is a... Com eles que me despeço. Fiquem bem, um grande abraço.

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4: 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Este é mais um bloco informativo na Rádio Valdevez. Fim de semana gastronómico da carne da Cachena com arroz de feijão terrestre de 15 a 17 de maio em Arcos de Valdevez. Este é um prato mais identitário do Conselho Arcoense e as estrelas são a carne da raça Cachena, certificada com denominação de origem protegida, e o arroz com feijão terrestre, dois produtos autóctones do Conselho Arcoense. Não perca esta oportunidade de o provar e mais informações podem encontrá-las em www.visitarcos.pt. 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
4: Município de Arcos de Valdevez torna público a abertura de concurso para arrendamento de habitações no âmbito do Programa Municipal de Arrendamento Acessível. Um T3 situado na Avenida Doutor Osvaldo Laranjeira Rodrigues Gomes, segundo andar, em Arcos de Valdevez. 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Este concurso é dirigido a agregados que se enquadrem nas normas de acesso ao Programa Municipal de Arrendamento Acessível, RAV, e encontra-se aberto entre o dia 4 de maio e o dia 8 de junho de 2026. Todos os detalhes dos concursos estão disponíveis em www.cmav.pt/p/arrendamento-acessível. 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
4: Arcos Fado Fest regressa de 5 a 7 de junho a Arcos de Valdevez. Arcos de Valdevez será de novo a capital do Fado. Arcos de Valdevez prepara-se para voltar a afirmar-se como o palco privilegiado do Fado com a realização da terceira edição do Arcos Fado Fest, um evento único no norte do país que valoriza este património sonoro e cultural reconhecido mundialmente. Os destaques vão para as noites de 5, 6 e 7 de junho, com concertos no palco principal de nomes consagrados do Fado, como Raquel Tavares, Marco Rodrigues e Ricardo Ribeiro. A programação estende-se para além dos concertos principais. No sábado, o Fado na Vila regressa ao Largo da Lapa, proporcionando um ambiente mais informal, com guitarras e vozes do Fado, aliado à tradição local. No mesmo dia, o espaço Festivinhão acolhe o Fado Estudante com um grupo de fados da Faculdade de Engenharia do Porto e o momento Vozes do Vez, que contará com a participação de Augusto Canário, Carlos Rodrigues e Carminha dos Arcos. No domingo, o destaque vai novamente para as Vozes do Vez, reunindo fadistas locais de várias gerações, seguido do espetáculo Folclore Fadista com Ana Rita Prada e Tiago Correia. A animação prolonga-se pela noite dentro, com o After Fado no sábado e no domingo após os concertos principais. Antes do arranque oficial, nos dias 4 e 5 de junho, 11 restaurantes locais transformam-se em autênticas casas de fado com a iniciativa Fado à Mesa, proporcionando experiências intimistas que cruzam gastronomia e música. Será também possível realizar visitas guiadas às quintas de produção de vinho verde do concelho. O evento integra ainda o Festivinhão, reforçando a ligação entre o fado e os vinhos verdes da região. Ao todo estão presentes 26 expositores, incluindo produtores de vinho, gastronomia e restauração, consolidando o festival como uma celebração completa da cultura e dos sabores locais. Em Arcos de Valdevez vão viver-se dias intensos, onde o fado, o vinho e a tradição se vão unir numa experiência única. Pode consultar todo o programa em www.cmav.pt.
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4: A Associação Cultural e Recreativa Amadora Pruzelense, ACRAP, Aventura, juntou mais de 100 jipes num passeio TT 4x4 que decorreu no passado dia 2 de maio, num dia marcado pela adrenalina, convívio e boa disposição. O presidente da Câmara Municipal, Olegário Gonçalves, esteve presente na saída oficial da iniciativa, que continua a atrair dezenas de amantes e aventureiros. Para o município, estas atividades permitem dar a conhecer melhor o território através de percursos que passam por trilhos incríveis, acompanhando o património natural de Arcos de Valdevez.
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4: Fica por aqui este bloco informativo na Rádio Valdevez. Estou de regresso para outros blocos de informação com a mais ouvida do Alto Minho.
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5: 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Este é mais um bloco informativo na Rádio Valdevez. Fim de semana gastronómico da carne da Cachena com arroz de feijão terrestre de 15 a 17 de maio em Arcos de Valdevez. Este é um prato mais identitário do Conselho Arcoense e as estrelas são a carne da raça Cachena, certificada com denominação de origem protegida, e o arroz com feijão terrestre, dois produtos autóctones do Conselho Arcoense. Não perca esta oportunidade de o provar e mais informações podem encontrá-las em www.visitarcos.pt. Recordo, fim de semana gastronómico da carne da Cachena com arroz de feijão terrestre acontece em Arcos de Valdevez de 15 a 17 de maio de 2026.
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5: 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Um T3 situado na Avenida Doutor Osvaldo Laranjeira Rodrigues Gomes, segundo andar, em Arcos de Valdevez. 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Este concurso é dirigido a agregados que se enquadrem nas normas de acesso ao Programa Municipal de Arrendamento Acessível, RAVE, e encontra-se aberto entre o dia 4 de maio e o dia 8 de junho de 2026. Todos os detalhes dos concursos estão disponíveis em www.cmav.pt/p/arrendamento acessível. 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
5: Arcos Fado Fest regressa de 5 a 7 de junho a Arcos de Valdevez. Arcos de Valdevez será de novo a capital do Fado. Arcos de Valdevez prepara-se para voltar a afirmar-se como o palco privilegiado do Fado, com a realização da terceira edição do Arcos Fado Fest, um evento único no norte do país que valoriza este património sonoro e cultural reconhecido mundialmente. Os destaques vão para as noites de 5, 6 e 7 de junho, com concertos no palco principal de nomes consagrados do Fado, como Raquel Tavares, Marco Rodrigues e Ricardo Ribeiro. A programação estende-se para além dos concertos principais. No sábado, o Fado na Vila regressa ao Largo da Lapa, proporcionando um ambiente mais informal, com guitarras e vozes do Fado, aliado à tradição local. No mesmo dia, o espaço Festivinhão acolhe o Fado Estudante, com um grupo de fados da Faculdade de Engenharia do Porto, e o momento Vozes do Vez, que contará com a participação de Augusto Canário, Carlos Rodrigues e Carminha dos Arcos. No domingo, o destaque vai novamente para as vozes do Vês, reunindo fadistas locais de várias gerações, seguido do espetáculo Folclore Fadista com Ana Rita Prada e Tiago Correia. A animação prolonga-se pela noite dentro, com o After Fado no sábado e no domingo após os concertos principais. Antes do arranque oficial, nos dias 4 e 5 de junho, 11 restaurantes locais transformam-se em autênticas casas de fado com a iniciativa Fado à Mesa, proporcionando experiências intimistas que cruzam gastronomia e música. Será também possível realizar visitas guiadas às quintas de produção de vinho verde do concelho. O evento integra ainda o Festivinhão, reforçando a ligação entre o fado e os vinhos verdes da região. Ao todo estão presentes 26 expositores, incluindo produtores de vinho, gastronomia e restauração, consolidando o festival como uma celebração completa da cultura e dos sabores locais. Em Arcos de Valdevez vão viver-se dias intensos, onde o fado, o vinho e a tradição se vão unir numa experiência única. Pode consultar todo o programa em www.cmav.pt.
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5: A Associação Cultural e Recreativa Amadora Pruzelense, a ACRAP Aventura, juntou mais de 100 jipes num passeio TT 4x4 que decorreu no passado dia 2 de maio, num dia marcado pela adrenalina, convívio e boa disposição. O presidente da Câmara Municipal, Olegário Gonçalves, esteve presente na saída oficial da iniciativa, que continua a atrair dezenas de amantes e aventureiros. Para o município, estas atividades permitem dar a conhecer melhor o território através de percursos que passam por trilhos incríveis, acompanhando o património natural de Arcos de Valdevez.
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5: Fica por aqui este bloco informativo na Rádio Valdevez. Estou de regresso para outros blocos de informação com a mais ouvida do Alto Minho.
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